Against in the Wind, também For Non Blondes, WhatsApp na Saudade FM, a rádio que te faz recordar. Continue com a gente porque ainda tem Bruno Mars, tem Taylor Dane, Titãs, Shania Twain e muito mais músicas que marcaram época na Saudade FM.

0: partir de agora, voltamos com a programação normal na Saudade FM. 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
2: 10 horas em ponto na Saudade FM. Ecovias Imigrantes prevê um movimento intenso no sistema da Anchieta Imigrantes durante o feriado da Revolução Constitucionalista. Entre os dias 8 e 12 de julho, a expectativa é de que entre 205 mil e 315 mil veículos venham em direção à Baixada Santista. Os maiores fluxos de descida devem ocorrer amanhã à tarde e na quinta-feira durante o dia. Na volta para a capital, o pico é esperado no sábado à tarde durante todo o domingo, com possível implantação de operações especiais para melhorar o trânsito. Quem está em busca de uma vaga no serviço público tem boas oportunidades neste mês. Concursos e processos seletivos somam 14.878 vagas em todo o país, com salários que podem chegar a R$34.200. Um dos destaques é o processo seletivo do IBGE, que teve as inscrições prorrogadas até quinta-feira e oferece mais de 8 mil vagas para o censo agropecuário. As oportunidades estão distribuídas em diversos órgãos e também regiões de todo o Brasil. Agora 10 horas e 1 minuto, voltamos com a nossa programação musical com Leo Sayer, When I Need You.

0: Danilo Caymmi, o bem e o mal. David Gates, Take Me Now. Na saudade ouvimos a belíssima voz de Whitney Houston, One Moment in Time. Foi tema da novela Salvador da Pátria, lembra? Sucesso nacional do finalzinho da década de 80 e também internacional. Agora 10h24.
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0: O Senado Federal pode votar na próxima semana a PEC que cria aposentadoria especial para agentes comunitários de saúde e também agentes de combate às endemias. A proposta foi adiada na semana passada, mas continua na pauta do presidente do Senado, Davi Alcolumbre, e também pode ser analisada antes do recesso legislativo, que começa em 18 de julho. O texto ainda precisa cumprir 5 sessões de debate antes da votação. Começa nesta quarta-feira o programa Castra Mais São Paulo, em Praia Grande. Até o dia 14, cães e gatos poderão ser castrados gratuitamente no pavilhão de eventos Jair Rodrigues, no bairro Quietude. Para participar, é obrigatório fazer o cadastro no site do Castra Mais, emitir o RG do PET pelo programa Simpatinhas. Os animais devem ter entre 4 meses e 8 anos, além de estarem em boas condições de saúde.
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0: We're in this love together. Sucesso da década de 80 com Al Jarreau, também Adriana Calcanhoto, Vambora. And Gibb, Our Love Don't Throw It Away. Tema da novela Feijão Maravilha, clássico da década de 70 na Saudade FM. Um minutinho para as 11.
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0: E os incêndios florestais continuam avançando em Portugal, Grécia e Espanha, mobilizando milhares de bombeiros. Em Portugal, o maior foco está na região de Vouzela, onde mais de 1.200 bombeiros tentam conter as chamas que já destruíram cerca de 12 mil hectares. Na Grécia, um novo incêndio próximo a Atenas e um fogo em uma usina de reciclagem provocaram uma fumaça tóxica e evacuações. Já na Espanha, um incêndio na Catalunha já consumiu quase 2.200 hectares. O mercado financeiro reduziu a projeção da inflação para este ano. Segundo o boletim Focus do Banco Central, a estimativa do IPCA passou de 5,33% para 5,30%. É a primeira queda na projeção após 16 semanas, mas o índice ainda segue acima da meta oficial de inflação do país.
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0: Saudade FM, a rádio que te faz recordar Carl Simon, You Belong to Me. Grande sucesso de Lauren Daigle, You Say. Também The Temptations, My Girl. Clássico da década de 60 na maior rádio flashback do Brasil. 11:21.
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Saudade FM no brilho desse olhar. Antes Elton John, Daniel, clássico da década de 70, e também Ana Carolina, Problemas. Encerrando a minha programação de hoje, tem Michael Jackson, rei do pop, com Man in the Mirror. Beijo grande da Adriana Lima, eu agradeço demais a sua companhia até aqui. O nosso próximo encontro é amanhã, 8 da noite, na maior rádio Flashback de todo o Brasil.

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1: Áries. Tendência a estar mais emocional e saudosista. Perceba, ariano, se as suas reações não estão muito exageradas. Respire fundo e se acalme.
2: Touro.
1: Você tem se sentido estranho ultimamente. Isto porque muitas coisas que antes lhe agradavam, agora não fazem mais sentido. Taurino, você está mudando.
2: Gêmeos.
1: A vontade de fazer e acontecer pode lhe deixar precipitado e irritado. Geminiano, direcione sua vontade para objetivos maiores, coletivos.
2: Câncer.
1: Neste seu novo ciclo, você conta com uma maior facilidade para perceber onde deve se aprimorar e colocar sua atenção. Canceriano, bons resultados virão.
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1: Leão. Os dois astros benéficos da sorte estão no seu signo leonino. Fique atento, pois a tendência é que as coisas apareçam sem você esperar.
2: Virgem.
1: Imprevistos podem acontecer. Não se desestabilize por causa deles, virginiano. Aprenda a ser mais flexível e alterar os planos. Nada pode ser tão engessado.
2: Libra.
1: Necessidade de definições, libriano. Mas não se preocupe. Não cobre rapidez de sua parte. É preciso avaliar bem as situações. Fique tranquilo.
2: Escorpião.
1: Elabore melhor seus conceitos e irá se surpreender com formas bem diferentes de pensar. Escorpião, outras culturas e pensamentos serão bem-vindos.

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1: Sagitário.
2: Tendência a reagir de forma exagerada e até agressiva. Reações impulsivas, Sagitário, fazem com que perca o controle. Tenha calma e não se abale.
1: Capricórnio.
2: Momento para fazer uma revisão, Capricórnio. Isto porque você está questionando muitas coisas. Não adianta fingir. É a hora de encarar alguns fatos.
1: Aquário.
2: Júpiter lhe beneficia, mas pode lhe trazer uma visão muito otimista das situações. O que fará, aquariano, com que possa ter problemas mais tarde?
1: Peixes.
2: Diferenças entre familiares aparecem e elas te deixam abalado, querendo que tudo se acalme logo. Porém, pisciano, nem sempre as coisas são rápidas assim.
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0: Olá, bom dia. Eu sou o Davi Rangel. Um prazer ter você na sintonia. Nós vamos juntos a partir de agora até às 11 da manhã. 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
0: 71, Rose de Oliveira, bom dia.
2: Bom dia, Davi, bom dia você, ouvinte. Conexão Saudade, fazendo parte da sua rotina com informação e música de qualidade. Hoje é quarta-feira, dia 8 de julho de 2026, e estes são os principais destaques desta manhã.
0: Marina Silva lidera a disputa pelo Senado em São Paulo, aponta a pesquisa Datafolha.
2: Sistema Anchieta Imigrantes deve receber até 315 mil veículos no feriado.
0: Inscrições para o ProUni do segundo semestre terminam na sexta-feira.
2: Argentina busca virada histórica sobre o Egito e avança na Copa do Mundo com o show de Messi.
0: Fique com a gente, participe e siga. Arroba Conexão Saudade FM.
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4: 7-4.
5: Eleições 2026. A ex-ministra Marina Silva lidera a corrida por uma vaga no Senado por São Paulo, segundo pesquisa Datafolha, divulgada nesta segunda-feira. Ela tem 18% das intenções de voto e está tecnicamente empatada com Simone Tebet, que aparece com 16%. Na sequência estão Ricardo Salles, com 13%, André do Prado, com 11%, Guilherme Derrit, com 10% e Paulinho da Força, com 8%. A pesquisa ouviu 1.608 eleitores entre os dias 1º e 3 de julho e tem margem de erro de 2 pontos percentuais. O levantamento foi registrado no Tribunal Superior Eleitoral sob os protocolos SP01703/2026 e BR06481/2026. As pesquisas citadas em nosso noticiário são realizadas por institutos especializados e divulgadas por canais oficiais. A Saudade apenas reproduz as informações de interesse público sem interferência nos resultados apresentados.
4: A Ecovias Imigrantes estima que entre 205 mil e 315 mil veículos devem circular pelo sistema Anchieta Imigrantes entre hoje e 12 de julho, durante feriado da Revolução Constitucionalista. Para garantir a fluidez no trânsito, poderão ser adotadas operações especiais definidas em conjunto com a Artesp e a Polícia Militar Rodoviária. Feriado chegando e é bom lembrar que os pedágios no sistema Anchieta Imigrantes, principal acesso ao litoral paulista, a tarifa passou a custar R$ 40,60.
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1: 7:15.
2: O tratamento contra o câncer vai muito além dos desafios à saúde. Para muitos pacientes e suas famílias, a doença traz também um pesado impacto financeiro, com gastos crescentes e, em muitos casos, redução da renda. Para alertar sobre essa realidade e orientar a população, o Instituto Vencer o Câncer lançou o livro Vencer o Câncer, Toxicidade Financeira entre a Vida e a Dívida. Para falar sobre esse verdadeiro manual de ajuda, ontem no Conexão Entrevista eu conversei com Gabriela Tanus, economista e autora do livro. Vamos ouvir.
3: Quando o câncer começa a pesar no bolso, isso é que é toxicidade financeira. Que além dos efeitos colaterais que você tem quando faz o tratamento com a quimioterapia, que a pessoa tem várias questões, né? Tem muita náusea, às vezes cai o cabelo, tem todos esses efeitos, né? Esse é um efeito também do tratamento oncológico, que por justamente estar na vigência de um tratamento, ter que se deslocar várias vezes, não ter forças, né, para poder trabalhar, muitas pessoas acabam parando de trabalhar. O próprio paciente, muitas pessoas da família, sempre um amigo, uma família que acompanha, porque tem fase do tratamento que é muito duro para você estar sozinho, né, enfrentando tudo isso, e muitas vezes também tem que parar de trabalhar ou trabalhar menos. E o que que acontece? Você começa a ter toda essa situação, você acaba tendo gastos adicionais ao que é coberto pelo SUS ou pelo plano de saúde, porque precisamos falar sobre esses outros gastos no entorno, né? E o que acaba acontecendo é que, por isso, começa a aumentar a despesa e diminuir a entrada de dinheiro em casa. Então, por isso que esse termo foi criado, né, toxicidade financeira, para justamente colocar essa questão do impacto, né, no bolso, né, da gente, quando acontece tudo isso, como um efeito colateral também do câncer.
2: O livro é gratuito e traz dicas importantes para você que está enfrentando a situação. Ele pode ser baixado no site do Instituto Vencer o Câncer. Basta acessar a página da publicação, preencher um cadastro simples com nome e e-mail e clicar em baixar o livro. O download é liberado sem custo e para assistir a entrevista na íntegra, basta acessar o canal do YouTube da Saudade FM ou o nosso site saudadefm.com.br e clique em Conexão Entrevista.
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0: O ano de 1989. Olha, particularmente sou fã desse cara. Phil Collins, Another Day in Paradise. Nascido em 51, 30 de janeiro de 51, o londrino Phil Collins. Lembrando que ele entrou em 1970 no Genesis, 5 anos após a saída aí do Peter Gabriel. Em 75, ele assumiu o vocal do Genesis. E é claro, na carreira solo, só pra constar, o Phil Collins vendeu mais de 100 milhões de discos.
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0: Atenção motoristas, vamos ao sistema Anchieta Imigrantes. Segundo a Ecovias, Anchieta sentido São Paulo, quilômetros 19 ao 16 e 12 ao 10, o trânsito está lento devido ao alto fluxo de veículos. Interligação Baixada sentido Anchieta também com trânsito complicado. Sentido litoral na Anchieta e Imigrantes, por enquanto tudo normal. Na Imigrantes também sentido São Paulo, trânsito tranquilo. O esquema em operação é o 5x5. O rodízio no centro expandido de São Paulo hoje vale para placas final 5 e 6. Nas rodovias Cônego Domênico Rangoni e Padre Manuel da Nóbrega, o trânsito segue normal.
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0: 7h24, bom dia.
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2: 7:25. A Prefeitura de Itanhaém começou a digitalizar a abertura de processos administrativos com a implantação do programa Prefeitura Sem Papel. A partir de agora, os pedidos passam a ser feitos pela internet no site oficial do município, substituindo gradualmente os documentos em papel por processos eletrônicos. A medida tem como objetivo tornar a gestão pública mais ágil, segura e eficiente, além de reduzir gastos com o papel, impressão e armazenamento.
3: Começaram nesta terça-feira as inscrições para o ProUni do segundo semestre de 2026. Os candidatos têm até sexta-feira, dia 10 de julho, para se inscrever gratuitamente pelo Portal Único de Acesso ao Ensino Superior do Ministério da Educação. O programa oferece bolsas de estudo integrais e parciais em instituições privadas de ensino superior. O resultado da primeira chamada será divulgado no dia 15 de julho.
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1: 7:35.
2: Um estudo entregue pelo governo do Japão à Venezuela há 21 anos já alertava para o risco de grandes terremotos na região de Caracas. O relatório recomendava o reforço de cerca de 180 mil edifícios, a instalação de sistemas de alerta precoce e o reassentamento de moradores em áreas de risco. O documento voltou a repercutir após os terremotos de magnitude 7.2 e 7.5 que atingiram o norte da Venezuela em 24 de junho. Até segunda-feira, o balanço oficial apontava mais de 3.500 mortos, 16 mil feridos e 190 edifícios desabados. As buscas por desaparecidos continuam.
1: O presidente da Câmara, Hugo Mota, anunciou a criação de uma comissão especial para discutir a PEC que reduz a maioridade penal de 18 para 16 anos. Segundo Mota, a proposta não deve ter análise concluída antes das eleições de outubro. O tema havia sido incluído na PEC da Segurança Pública, mas foi retirado do texto a pedido do presidente da Câmara. A proposta passará a ser discutida separadamente em uma comissão especial.
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0: Carly Simon, Nobody Does a Better. São 7:42. Uma ótima manhã para você nesta quarta-feira.
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0: Atenção, motoristas, vamos às travessias litorâneas da região. E segundo o Departamento Hidroviário, neste momento, 8 balsas estão em operação na travessia entre Santos e Guarujá. O tempo estimado de espera 15 minutos em ambos os lados. Travessia de pedestres entre Santos e Vicente de Carvalho, 3 embarcações fazem o trajeto, tempo estimado 12 minutos ambos os lados. São Sebastião e Ilhabela tem 6 balsas operando agora, com 30 minutos o tempo estimado de espera também ambos os lados. Bertioga, Guarujá, 2 balsas operando, tempo estimado de espera 20 minutos ambos os sentidos.
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2: Bom dia a todos. Segundo a meteorologia, teremos uma quarta-feira de bom tempo, mas com céu parcialmente nublado no decorrer do dia em várias áreas do litoral paulista. As temperaturas hoje oscilam entre a mínima de 14 e a máxima de 22 graus. O vento vai soprar fraco de sudoeste e o mar vai ficar calmo na maioria das praias da Baixada Santista. Por hora é só. Logo mais à tarde eu tô de volta.
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1: 7h49.
2: Aos 86 anos, Ringo Starr mostra que ainda está longe da aposentadoria. O músico britânico, que fez aniversário há poucos dias, anunciou uma nova etapa da turnê da All Star Band, com shows pelos Estados Unidos entre setembro e outubro. Nascido em Liverpool como Richard Starkey, Ringo entrou para os Beatles em 62 e participou de todos os álbuns de estúdio do grupo. Além da carreira com os Beatles, o artista também consolidou uma trajetória solo de sucesso.
1: As emissões globais de gases de efeito estufa provocadas por incêndios florestais atingiram o menor nível da série histórica para o primeiro semestre do ano. Os dados são do Observatório Europeu Copérnicos e mostram que entre janeiro e junho as emissões ficaram abaixo de 400 megatoneladas de carbono, marca registrada pela primeira vez desde o início do monitoramento em 2003. A queda foi impulsionada principalmente pela redução dos incêndios sazonais na África tropical. Mesmo assim, algumas regiões do mundo ainda registraram grandes queimadas.
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1: 7h57.
2: Ministério da Saúde e a Agência Nacional de Vigilância Sanitária ainda investigam os eventos adversos associados à vacina contra a dengue, Butantan DV. O imunizante teve uso suspenso temporariamente no SUS em 8 de junho, após o registro de 42 casos de reações adversas mais graves relacionadas ao momento da aplicação. As autoridades destacam que a vacina é considerada uma importante ferramenta no combate à dengue, enquanto as investigações continuam.
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0: 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The Chai Lights, Have You Seen Her? 8:07, bom dia.
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0: Atenção motoristas, vamos às ruas e avenidas na cidade de Santos. Segundo o Waze, chegada a Santos pela Anchieta, acessando a Martins Fontes, lentidão pelo caminho. O mesmo acontece na região da Praia, na divisa com José Menino, também pontos de lentidão até chegar ao canal 2, na Bernardino de Campos. Você que está neste momento na Carvalho de Mendonça, entre canal 1 até chegar Ana Costa, vai encontrar lentidão. Avenida Ana Costa também chegando lá na Joaquim Távora, entre a Glicério e a Joaquim Távora, também trânsito complicado nesta manhã. Você que está na Francisco Glicério, entre canal 2, passando a Senador Feijó, também trânsito complicado devido ao alto fluxo de veículos. Outro ponto com lentidão é a rua Minas Gerais, já ali na esquina com a Conselheiro Nébias. A própria Conselheiro Nébias em quase toda a sua extensão, também com pontos de lentidão. Lá no centro de Santos, João Pessoa, como sempre, trânsito carregado.
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1: 8:18.
2: O ex-técnico da seleção brasileira, Carlos Alberto Parreira, de 83 anos, segue internado na UTI do Hospital Samaritano Barra. Campeão mundial com o Brasil na Copa de 94, o Parreira está em tratamento por uma inflamação pulmonar. Segundo o boletim médico, ele apresentou um quadro infeccioso com repercussão na função renal, voltou a ser sedado, respira com auxílio de aparelhos e faz hemodiálise. O treinador está internado desde o dia 16 de junho e segue sob acompanhamento médico.
1: A tradicional festa da Tainha está de volta em Guarujá. A 43ª edição do evento começou no último sábado e segue até o dia 2 de agosto, reunindo moradores e turistas em um dos principais eventos gastronômicos do inverno na Baixada Santista. Promovida pelo Lions Clube Guarujá, a festa tem entrada gratuita e faz parte do calendário oficial de eventos do município.
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0: 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Eric Carmen, Hungry Eyes. Agora 8h26, bom dia.
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0: Atenção motoristas, vamos ao sistema Anchieta Imigrantes. Segundo a Ecovias, Anchieta sentido São Paulo, quilômetros 19 ao 16 e 12 ao 10, trânsito lento devido ao excesso de veículos. Ainda na Anchieta, no sentido litoral, trânsito segue normal. Na interligação Baixada, sentido Anchieta, também trânsito complicado nesta manhã. Imigrantes, sentido São Paulo ou litoral, o trânsito segue normal. O esquema de operação é o 5x5. O rodízio no Centro Expandido de São Paulo hoje vale para placas final 5 e 6. Nas rodovias Cônego Domênico Rangoni e Padre Manuel da Nóbrega, o trânsito segue normal. Nas travessias litorâneas da região, segundo o Departamento Hidroviário, entre Santos e Guarujá, 8 balsas estão em operação. Tempo estimado 15 minutos em ambos os lados. Travessia de pedestres entre Santos e Vicente de Carvalho, 2 embarcações fazem o trajeto, com o tempo estimado de 20 minutos em ambos os lados. São Sebastião e Ilhabela tem 6 balsas operando, 30 minutos o tempo estimado em ambos os lados. E Bertioga, Guarujá, 2 balsas em operação, tempo estimado 20 minutos em ambos os sentidos.
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1: 8h39, Copa do Mundo 2026. Na rodada de ontem, a Argentina de Lionel Messi encerrou a partida com uma virada espetacular. O Egito saiu na frente e marcou 2-0 em cima dos hermanos. Mas o time argentino arrancou forças do impossível e virou em 3-2, derrotando os egípcios. Mais tarde, foi a vez da Suíça, que venceu a Colômbia por 4-3 na disputa de pênaltis.
2: Então, assim estão definidos os confrontos das quartas de final da Copa. Marrocos e França garantiram vaga após eliminarem Canadá e Paraguai e abrem a próxima fase nesta quinta às 17h. Na sexta, às 16h, a Espanha enfrenta a Bélgica. No sábado, mais um jogão. Às 18h, a Noruega, que eliminou o Brasil, encara a Inglaterra. Já a Argentina, que venceu o Egito por 3-2, enfrenta a Suíça, classificada após eliminar a Colômbia.
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0: O ano de 1975. Billy Paul, July, July, July.
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0: 9 horas em ponto.
6: Temperatura na marca dos 18 graus.
0: Estes foram alguns destaques de hoje.
6: Marina Silva lidera a disputa pelo Senado em São Paulo, aponta a pesquisa Datafolha.
0: Sistema Anchieta Imigrantes deve receber até 315 mil veículos no feriado.
6: Inscrições para o ProUni do segundo semestre terminam na sexta-feira.
0: Argentina busca virada histórica sobre o Egito e avança na Copa do Mundo com show de Messi.
6: Esta foi mais uma edição do Conexão Saudade. Obrigada pela sua companhia, pela audiência de sempre. Logo mais às 5 da tarde, uma nova edição. Siga com a nossa programação e nos acompanhe também no nosso site, saudadefm.com.br. Até lá.
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0: 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Aba Dancing Queen. Também curtimos em nossa programação Cláudio Zoli, Cada Um e George Benson, Kisses in the Moonlight. 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

0: 99,7. Quem ouve, lembra. Michael Bublé, Everything. Também curtimos Raul Seixas, Guitar. E Gloria Gaynor, Be Soft With Me Tonight.
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0: O Senado Federal pode votar na próxima semana a PEC que cria aposentadoria especial para agentes comunitários de saúde e agentes de combate a endemias. A proposta foi adiada na semana passada, mas continua na pauta do presidente do Senado, Davi Alcolumbre, e pode ser analisada antes do recesso legislativo, que começa no dia 18 de julho. O texto ainda precisa cumprir 5 sessões de debate antes da votação. A Receita Federal apreendeu 448 quilos de drogas em 2 ações realizadas nesta segunda-feira no Porto de Santos. A droga seria enviada ao exterior e foi encontrada durante uma operação de busca aduaneira em um navio atracado e também na fiscalização de uma carga de exportação de sucata de ferro. A Receita Federal segue apurando a origem e o destino dos entorpecentes.
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0: O ano de 1986, Legião Urbana Angels. Na programação da Saudade também curtimos Johnny Ray Jazz, Shattered Dreams. São 10 horas e 27 minutos. Bom dia.
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0: Million Country Club na programação da Saudade. Também curtimos Gilberto Gil Esperando na Janela e David Bowie As the World Falls Down. Agora são 11 horas em ponto. Bom dia.
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0: A Prefeitura de Cubatão anunciou a abertura de 391 vagas de emprego para a parada na manutenção da refinaria Presidente Bernardes. As oportunidades são destinadas a diversas funções e o atendimento aos candidatos foi dividido em duas etapas por causa do feriado e do ponto facultativo. Amanhã são mais 203 oportunidades. A ação é coordenada pela Secretaria Municipal de Indústria, Porto, Emprego e Empreendedorismo. O número de mortos pelos terremotos que atingiram a Venezuela subiu para 3.535, segundo as autoridades do país. O balanço também aponta 16.740 feridos e 17.854 desabrigados. Os abalos de magnitude 7,2 e 7,5 ocorreram em 24 de junho e tiveram como principal área atingida o estado de La Guaira. A capital Caracas também registrou danos em diversos bairros, com desabamentos e prédios danificados. São 11 horas, 1 minuto. Eu, Davi Rangel, tô de volta amanhã, às 7 horas da manhã. Cíntia Moran tá chegando e vai com você até 3 da tarde. Ótimo dia para você. Obrigado pela sua audiência. Continue com a gente.
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5: 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Eu sou a Cíntia Moran, é um prazer estar de volta. Fico por aqui até às 3. 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E na próxima hora, grandes nomes nacionais e internacionais nós vamos curtir juntos. E entre eles...

0: Agora 11h28, Beatles, A Hard Day's Night. 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

0: que fazem parte da trilha sonora da sua vida tocam todos os dias aqui na Saudade FM. Rita Lee, Ovelha Negra, Kool & The Gang, Get Down On It e Commodores, Three Times a Lady.
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0: O Ministério da Saúde e a Agência Nacional de Vigilância Sanitária ainda investigam os eventos adversos associados à vacina contra a dengue Butantan DV. O imunizante teve o uso suspenso temporariamente no SUS em 8 de junho, após o registro de 42 casos de reações adversas mais graves relacionadas ao momento da aplicação. As autoridades destacam que a vacina é considerada uma importante ferramenta no combate à dengue, enquanto as investigações continuam. O Shopping Pátio Aviação em Praia Grande preparou uma programação especial para as férias escolares de julho. Durante o mês, o público poderá participar de atividades gratuitas que reúnem lazer, criatividade, esporte e bem-estar. Entre os destaques está o projeto Eco Arte no Pátio, com oficinas criativas para crianças, além de torneio de xadrez e aula especial de dança. Não é necessário fazer inscrição antecipada, basta chegar ao local com 20 minutos de antecedência. Agora 11h56, um bom dia para você.
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Meio-dia e 23, Air Supply, Lost in Love, os Paralamas do Sucesso Me Liga. E é sempre muito bom saber que você está em algum lugar do mundo curtindo a programação da Saudade. Pode ser na sua casa, no trânsito, na empresa, numa praia deliciosa, sempre em excelente companhia. Ó, depois do intervalo, a gente vai recordar esse clássico da Madonna.

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0: Stand So Close To Me, Fábio Júnior, Só Você e Marvin Gaye, Sexual Healing. Fechando mais uma sequência maravilhosa aqui nas Ondas da Saudade. Faltando 2 minutos para 1 da tarde.
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0: O ex-técnico da seleção brasileira, Carlos Alberto Parreira, de 83 anos, segue internado na UTI do Hospital Samaritano Barra. Campeão mundial com o Brasil na Copa de 1994, Parreira está em tratamento por uma inflamação pulmonar. Segundo o boletim médico, ele apresentou um quadro infeccioso com repercussão na função renal. Voltou a ser sedado, respira com o auxílio de aparelhos e faz hemodiálise. O treinador está internado desde o dia 16 de junho e segue sob acompanhamento médico. Um horticultor do Reino Unido bateu mais um recorde mundial ao cultivar a maior cabeça de alho já registrada. Graham Barrett produziu um alho de 1,750 kg, reduzido, ou melhor, reconhecido pelo Guinness World Records. O produtor contou que o alho foi plantado em setembro de 2025 e não recebeu cuidados especiais. Apenas foi protegido do frio com uma manta para evitar geadas. Este é o 5º recorde mundial conquistado por Grant Barrett nos últimos tempos.
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0: 1h27, Elis Regina, alô, alô, Marciano e Hurt These Dreams. Olha, amanhã, 9 de julho, é celebrado no estado de São Paulo o dia da Revolução Constitucionalista. Então, devido ao feriado, não teremos o Bazar e Brechó Solidário da SOS Vida Pet Litoral. Mas, na sexta-feira, claro, eles estarão de volta e esperam por você do meio-dia até às 6 horas da tarde. Então, aproveita na sexta, faz a sua visita e leve a sua doação de roupas, cobertores, acessórios pet, o que você puder. No Centro de Compras Miramar, na Epitácio Pessoa 62, loja 30, no Boqueirão, aqui em Santos. Então, lembrando que amanhã, feriado, não abre, na sexta, do meio-dia às 6 da tarde.
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0: Fechando a sequência com o grande sucesso do trio musical inglês When in Rome e o sucesso de 88, The Promise, inesquecível. Teve também a linda canção do Jorge Vercillo, Encontro das Águas, de 1993. Essa é a Saudade, a maior rádio flashback do Brasil.
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0: 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O presidente da Câmara, Hugo Mota, anunciou a criação de uma comissão especial para discutir a PEC que reduz a maioridade penal de 18 para 16 anos. Segundo Mota, a proposta não deve ter análise concluída antes das eleições de outubro. O tema havia sido incluído na PEC da Segurança Pública, mas foi retirado do texto a pedido do presidente da Câmara. A proposta passará a ser discutida separadamente em uma comissão especial. Na Saudade, 1h54.
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1: Faltam 4 minutos para as 2. Boa tarde.
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0: Erasmo Carlos, mesmo que seja eu, e Tina Turner cantou We Don't Need Another Hero. E qual é a sua forma preferida de ouvir a programação da saudade, hein? Todo dia você ouve do mesmo jeito, por exemplo, no rádio do carro? Que provavelmente você está fazendo isso agora, sintonizando os 99,7 da saudade. Aproveito para agradecer, claro, essa carona maravilhosa. Mas tem gente que adora ouvir em casa, na Alexa, por exemplo, ou nas Smart TVs, na Apple TV. Tem também o nosso site, claro, saudadefm.com.br. E muitos ouvintes ouvem pelo nosso app, celular Android e iOS, aí em qualquer lugar do planeta, de várias formas, curtindo na academia, na praia, passeando. Em casa é bom demais curtir a programação da Saudade, que é a maior rádio flashback do Brasil, e é sempre um prazer ter você com a gente. Depois do intervalo, a gente abre a sequência com Bruno Mars. Uma música linda, você vai amar.
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1: Boa tarde, 2h26.
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0: Never Gonna Give You Up, de 87, Rick Astley, e Roberto Carlos cantou Além do Horizonte. Agora 2:56.
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0: A Polícia Federal fez na manhã desta quarta-feira buscas na casa do ex-presidente Jair Bolsonaro em busca de armas. Segundo a defesa, o mandado previa a apreensão de armamentos, munições, acessórios e documentos de registro, mas nada foi encontrado. A operação foi autorizada pelo ministro do Supremo Tribunal Federal, Alexandre de Moraes. De acordo com a Polícia Federal, a investigação aponta divergências entre as armas entregues e as registradas em nome do ex-presidente. Um estudo com mais de 2 milhões e meio de pessoas mostrou que a vacina contra o vírus sincicial respiratório, o VSR, reduziu em 75,6% as internações entre idosos. A pesquisa também apontou que pacientes vacinados tiveram 63,1% menos risco de complicações cardiovasculares graves, como infarto e AVC. Além disso, a vacinação esteve associada à redução da piora de doenças como asma, doença pulmonar, obstrutiva crônica, diabetes e doença renal. Cíntia Moran se despedindo por aqui para voltar amanhã, feriado, a partir das 11 da manhã. Thiago Ferraz, claro, já chegou, assume a saudade a partir de agora e vai até às 8. Linda quarta para você.
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4: Excelente tarde para você, agora 3:01. 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Muito prazer, eu sou o Thiago Ferraz. A partir de agora com você, vamos juntos até às 8. E nessa hora você ouve aqui na Saudade.

0: 3h33, excelente tarde pra você, você que ouve a Saudade FM, o som do Pet Shop Boys com Baring Boring. Voltamos a 91 ainda, Suspicious Mind com Elvis Presley e Titãs, isso na maior rádio flashback do Brasil. 3h34, ótima tarde.
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0: 4:02 na saudade, uma excelente tarde para você. Taking In com Mac de Mechanics. Voltamos à década de 80. Kid Abelha, Os Outros e Jim Cliff, No One Forever. Essa foi tema da novela Brega e Chique. Voltamos a 1985. Como é que você tá aí? Tudo certo? Uma excelente tarde para você que ouve a maior rádio flashback do Brasil.
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0: E a Prefeitura de Itanhaém começou a digitalizar a abertura de processos administrativos com a implantação do programa Prefeitura Sem Papel. A partir de agora, os pedidos passam a ser feitos pela internet no site oficial do município, substituindo gradualmente os documentos em papel por processos eletrônicos. A medida tem como objetivo tornar a gestão pública mais ágil, segura e eficiente, além de reduzir gastos com papel e impressão e armazenamento. E as bibliotecas municipais de São Paulo estão homenageando o cartunista Maurício de Souza pelos 90 anos do criador da Turma da Mônica. A programação disponibiliza gratuitamente biografias, gibis, releituras e obras que marcaram gerações de leitores. Além do acervo físico, a plataforma digital BiblioSP oferece mais de 60 títulos relacionados ao autor, incluindo adaptações de clássicos da literatura e histórias ilustradas pelos personagens da Turma da Mônica.
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0: Ótima tarde para você que ouve a Saudade FM, a maior rádio flashback do Brasil. Esse é Tim Maia com Acenda o Farol. Ainda Is This Love com Whitesnake. Whitesnake, voltamos a 1987. E ainda Michael Jackson, Music and Me. Uma excelente tarde para você que ouve a Saudade FM. Você já acessou o nosso site? 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Agora 4:30, uma excelente tarde para você.
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0: 4:31.
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0: 5:01 na saudade, excelente tarde pra você. Voltamos a 1989 com a Information Society, esse clássico na programação da Saudade FM. Agora 5:01, ótima tarde pra você que ouve a maior rádio flashback do Brasil.
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2: O seu encontro diário com as principais notícias do Brasil, do mundo, da nossa região. Eu sou Rogério Oliveira, ao meu lado Thiago Ferraz. Vamos aos destaques desta edição.
0: O Brasil completa 13 dias de missão humanitária na Venezuela, com buscas por sobreviventes e resgate de vítimas.
2: Casa Branca avalia tarifa de 25% sobre produtos brasileiros.
0: Quartas de final da Copa do Mundo estão definidas, com Argentina, França, Marrocos, Espanha, Bélgica, Noruega, Inglaterra e Suíça.
2: Receita Federal abre consulta ao lote especial de restituição automática do imposto de renda, com pagamento previsto para 15 de julho.
0: Estes são alguns destaques desta edição do Conexão Saudade. Na sequência, todas as informações. 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
6: 196137.

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2: A saudade agora 5:04.
3: O senador Flávio Bolsonaro defendeu em Washington o adiamento e o cancelamento de possíveis sobretaxas dos Estados Unidos sobre produtos brasileiros. Durante a audiência no escritório do representante comercial americano, o parlamentar afirmou que as sanções prejudicam tanto o Brasil quanto a economia dos Estados Unidos. Flávio Bolsonaro também fez críticas ao Supremo Tribunal Federal durante o discurso. A Casa Branca estuda a imposição de uma tarifa de 25% sobre produtos brasileiros, alegando práticas comerciais desleais, entre elas o PIX.
2: E a missão humanitária brasileira na Venezuela chega hoje ao 13º dia de trabalho. As equipes continuam as buscas por sobreviventes e também atuam na retirada de corpos dos escombros para que as famílias possam realizar uma despedida digna. A missão reúne bombeiros do estado de São Paulo, Minas Gerais e Paraná, além de agentes das defesas civis estaduais que seguem mobilizados nas operações de resgate.
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1: 5:15, dois policiais civis foram baleados durante uma emboscada na Avenida Brasil, na altura da favela do Muquiço, em Guadalupe, na zona norte do Rio de Janeiro. Os agentes da Delegacia de Homicídios da Baixada Santista, aliás, da Baixada Fluminense, perdão, estavam em um carro descaracterizado e seguiam para uma ação de reconhecimento, quando foram surpreendidos por disparos feitos por traficantes. Após o ataque, dezenas de viaturas e veículos blindados da Polícia Civil entraram na comunidade. Três suspeitos foram presos. A operação também provocou o fechamento de escolas e unidades de saúde da região. E a Avenida Brasil teve o sentido centro interditado para o trabalho da perícia. O secretário de Polícia Civil, Delmir Gouveia, classificou o ataque como covarde e brutal e afirmou que as equipes continuam as buscas pelos responsáveis.
2: A tensão entre Estados Unidos e Irã voltou a aumentar nesta quarta-feira. O presidente americano Donald Trump afirmou que pode atacar e até tomar a ilha de Karg, principal centro de exportação de petróleo do Irã, e disse que considera o cessar-fogo encerrado. A declaração provocou reação imediata no governo iraniano. O porta-voz da Comissão de Segurança Nacional do Parlamento, Ebrahim Rezaei, respondeu pelas redes sociais com um tom de ameaça, afirmando: "Venha, estamos esperando e prometemos que nenhum soldado americano retornará com vida." As novas declarações aumentam a preocupação da comunidade internacional com uma possível escalada do conflito no Oriente Médio.
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0: 5h24 na saudade, ótima tarde pra você. Darewall e Joe Yates, 101.
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0: As informações das travessias litorâneas, para você ouvinte da saudade, de acordo com o site da CEMIL, temos as informações. Santos Guarujá, no momento com 8 balsas, tempo de espera em Santos chega a 45 minutos, no Guarujá 20. Travessia Guarujá Bertioga, 2 balsas, com tempo de espera de 20 minutos. Travessia de pedestre Santos Vicente de Carvalho, 3 embarcações, tempo de espera de 12 minutos. No litoral norte, São Sebastião e Ilhabela, 9 balsas no momento e o tempo de espera é de meia hora.
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5: 5h28.
8: As portas automáticas de segurança do novo trecho do VLT de Santos começaram a ser instaladas. Os equipamentos serão colocados nas 12 estações entre Conselheiro Neves e o Valongo. A BR Mobilidade prevê concluir o serviço ainda neste semestre. Até que a instalação e os testes sejam finalizados, as portas permanecem desligadas e os embarques e desembarques nesse trecho continuam gratuitos.
5: E a Prefeitura de São Vicente inaugurou o posto territorial Periferia Viva no Parque Sambaiatuba. A iniciativa faz parte de um programa de transformação urbana que vai beneficiar cerca de 1.600 famílias nos núcleos Bugre e Miau. O projeto prevê obras de urbanização, melhorias na infraestrutura, regularização fundiária e ações sociais, além de oferecer um ponto de atendimento e orientação à população durante todas as etapas das obras.
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1: 5:37.
2: O vulcão Etna, na ilha da Sicília, na Itália, voltou a entrar em erupção e lançou uma intensa coluna de cinzas na atmosfera. A atividade afetou as operações do aeroporto de Catânia, que suspendeu os voos de chegada e registrou cancelamentos e remanejamentos de viagens. O alerta para aviação foi elevado ao nível vermelho pelas autoridades italianas. Imagens da erupção mostraram jatos de lava e fragmentos de rocha sendo expulsos pela cratera do vulcão.
1: E a Receita Federal abriu nesta terça a consulta ao lote especial de restituição automática do Imposto de Renda. O pagamento é destinado a contribuintes que não eram obrigados a entregar a declaração em 2025, mas tiveram o imposto retido na fonte em 2024. O crédito será feito no próximo dia 15 de julho diretamente na conta vinculada à chave PIX CPF do contribuinte. O valor da restituição é limitado a R$ 1.000.
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0: tarde, ótima tarde para você. 5h44, Duran Duran.
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0: As informações agora do trânsito para você, ouvinte da Saudade FM. Faltando agora 15 minutos.

0: para 6, véspera de feriado. E a gente traz para você agora as informações das estradas. De acordo com o X, Ecovias Imigrantes, neste momento, operação comboio em vigor a partir da praça de pedágio da Via Anchieta, sentido litoral, dos quilômetros 31 ao 40, gerando lentidão nesse trecho. Trânsito também é lento nesse momento pela Anchieta, também sentido litoral, porém dos quilômetros 63 ao 64. Nos demais trechos, de acordo com o X, as informações na internet, para você ouvinte da Saudade, trânsito normal. 15 para 6 agora, boa tarde.
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1: Boa tarde a todos. Segundo a meteorologia, teremos um feriado de quinta-feira de bom tempo e sol em grande parte do litoral paulista. As temperaturas amanhã vão oscilar entre a mínima de 13 e a máxima de 22 graus. O vento vai soprar fraco primeiro de noroeste e depois de sudeste. E o mar vai ficar calmo na maioria das praias da Baixada Santista. Por enquanto é só. Amanhã pela manhã eu tô de volta.
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0: A controvérsia começou após a senadora fazer comentários considerados racistas sobre o atacante nas redes sociais depois da eliminação do Paraguai nas oitavas de final da Copa do Mundo.
1: Estão definidos os confrontos das quartas de final da Copa. Marrocos e França garantiram vaga após eliminarem Canadá e Paraguai e abrem a próxima fase nesta quinta às 5 da tarde. Na sexta-feira, às 4, a Espanha enfrenta a Bélgica. No sábado, às 6 da tarde, a Noruega, que eliminou o Brasil, encara a Inglaterra. Já a Argentina, que venceu o Egito por 3-2, enfrenta a Suíça, classificada após eliminar a Colômbia.
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1: Faltando agora 5 minutos para 6 e a polêmica entre o atacante Kylian Mbappé e a senadora paraguaia Celeste Amarídia ganhou um novo capítulo. Depois de ser chamada de senhora desprezível pelo jogador francês, a parlamentar reagiu e exigiu que Mbappé peça desculpas pelas declarações.

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1: Na Saudade, agora 6:04.
2: Adolescentes de 15 a 19 anos de Cubatão que ainda não tomaram a vacina contra o HPV ganharam mais tempo para se imunizar. O Ministério da Saúde prorrogou a campanha até o dia 31 de dezembro para alcançar jovens que não receberam a vacina na faixa etária recomendada. A vacina é gratuita pelo SUS, ajuda a prevenir diversos tipos de câncer e está disponível nas unidades de saúde com sala de vacina do município.
1: E passageiros da CPTM poderão se vacinar gratuitamente contra o sarampo em 4 estações da capital paulista durante o mês de julho. A ação é realizada em parceria com a Secretaria Municipal de Saúde e tem como objetivo ampliar a cobertura vacinal. A campanha é destinada a pessoas de 6 meses a 59 anos que ainda não foram vacinadas ou estão com esquema vacinal incompleto. Para receber a dose, basta apresentar um documento de identificação.
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0: Na saudade 6:13, excelente noite pra você. Um clássico do MPB com Gilberto Gil.
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0: As informações agora do trânsito local para você, ouvinte da Saudade FM, às 6:13. Para você que pretende sair da cidade ou está chegando da cidade, na Avenida Martins Fontes, nesse momento, com o trânsito bem carregado, de parado a lento. Portanto, muita atenção para você que circula nesta região. Outro trecho com trânsito bem carregado nesse momento é a rua Joaquim Távora. Próximo à rua, deixa eu dar mais uma atualizada aqui, a Avenida Gaffrey Gingley, referente a um acidente nesse momento envolvendo dois veículos. Trânsito também intenso na Avenida Rangel Pestana, Senador Pinheiro Machado, Avenida Ana Costa, sentido ao Gonzaga, e também do centro de Santos, Avenida Senador Feijó, em direção ao Canal 3. Nos demais trechos com trânsito normal, para você que ouve a Saudade, agora 6:14.
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1: Agora 6h25.
2: Motoristas que vão viajar entre a capital paulista e a Baixada Santista devem ficar atentos às interdições no sistema Anchieta Imigrantes até domingo, dia 12. A Ecovias realiza serviços de manutenção e conservação em diversos trechos das rodovias, com bloqueios temporários de faixas e alterações no tráfego. Na sexta-feira e no sábado, a pista norte da Imigrantes no trecho de Serra será bloqueada para transposição de cargas especiais. Durante esse período, a subida da Serra deverá ser feita pela via Anchieta.
1: E o feriado da Revolução Constitucionalista deve movimentar o comércio da Baixada Santista e também do Vale do Ribeira. A expectativa é de um crescimento de 4% nas vendas em comparação ao mesmo período do ano passado. Segundo o Sincomércio, o otimismo é impulsionado pelo aumento de fluxo de turistas.
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0: 6h34 na Saudade, uma excelente noite para você, Gazibo.
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0: As informações agora do trânsito para você, ouvinte 99,7. Mais uma vez, falamos sobre as travessias litorâneas. De acordo com o site da CEMIL, Santos Guarujá, no momento, com 8 balsas e o tempo de espera em Santos chega a 80 minutos. No Guarujá, 25. Travessia Guarujá-Bertioga, 2 balsas, tempo de espera de 20 minutos. Travessia de pedestre, Santos Vicente de Carvalho, 3 embarcações e o tempo de espera é de 12 minutos. No litoral norte, São Sebastião e Ilhabela, 8 balsas e o tempo de espera é de meia hora. 6h35, agora as estradas, mais uma vez, de acordo com o Ex, Ecovias Imigrantes. Anchieta, sentido litoral, trânsito congestionado, dos quilômetros 31 ao 40, ainda segue a operação comboio. Ainda na Anchieta, porém, sentido capital, trânsito lento, dos quilômetros 63 ao 60. Já na Imigrantes, sentido litoral, trânsito lento, dos quilômetros 66 ao 70. Nos demais trechos, trânsito normal.
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0: 6h36.
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1: A saudade agora 15 para 7. As emissões globais de gases de efeito estufa provocadas por incêndios florestais atingiram o menor nível da série histórica para o primeiro semestre do ano. Os dados são do Observatório Europeu Copérnicos e mostram que entre janeiro e junho as emissões ficaram abaixo de 400 megatoneladas de carbono, marca registrada pela primeira vez desde o início do monitoramento em 2003. A queda foi impulsionada principalmente pela redução dos incêndios sazonais na África tropical. Mesmo assim, algumas regiões do mundo ainda registram grandes queimadas.
2: A Academia Santista de Letras realiza na próxima terça-feira, dia 14, às 7 da noite, a posse da nova diretoria para o biênio 2026-2028. A cerimônia acontece no Salão Nobre da Pinacoteca Benedito Calixto, aqui em Santos. O acadêmico Eustáquio Alves Pereira Filho assume a presidência da entidade, tendo como vice-presidente a escritora e reitora da Unisanta, Silvia Ângela Teixeira Penteado. A nova gestão tem início no ano em que a Academia Santista de Letras celebra 70 anos de história.
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0: Na saudade, 6h53, excelente noite pra você, Heart Alone.
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4: Faltando agora 5 minutos para 7, temperatura na marca dos 17 graus.
5: Estes foram alguns destaques desta edição.
4: Brasil completa 13 dias de missão humanitária na Venezuela com buscas por sobreviventes e resgate de vítimas.
5: Casa Branca avalia tarifa de 25% sobre produtos brasileiros.
4: Quartas de final da Copa do Mundo estão definidas com Argentina, França, Marrocos, Espanha, Bélgica, Noruega, Inglaterra e Suíça.
5: Receita Federal abre consulta ao lote especial de restituição automática do imposto de renda, com pagamento previsto para 15 de julho.
4: E assim a gente chega ao fim de mais um Conexão Saudade.
5: Continue com a nossa programação e fique ligado em nosso site para estas e outras informações.
4: Nova edição amanhã às 7 da manhã.
5: Uma excelente noite para você e até lá.
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0: Inner Circle aqui na Saudade, excelente noite pra você, 7h29, Sweet, ainda Léo Sawyer com You Make Me Feel, aqui nos 99,7 da Saudade, fechando a sequência com a Nacional do Caetano Veloso e Djavan Sina. Uma excelente noite pra você que viaja no tempo com as melhores músicas do passado. 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

8:02, ótima noite, isso é Simple Minds aqui nos 99,7 da Saudade. Ainda Hermes Aquino e Michael Jackson e Akon, a melhor sequência musical para você nas ondas da saudade. Eu, Thiago Ferraz, fico por aqui, volto amanhã às 3 da tarde. Na sequência, tem a Adriana Lima, para você uma excelente noite.

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2: Uma excelente noite para você, 8 horas e 3 minutos. Você está na Saudade FM, ZYM 717, 99,7 MHz. Eu sou Adriana Lima, sua companhia até a meia-noite. Agradeço por você estar comigo aqui na maior rádio flashback do Brasil. Boys Like Girls abre a minha programação de hoje junto com Taylor Swift. Two is better than one.

0: Gravada em 1982 com o rádio ligado. Antes, Duran Duran, Save a Prayer, também da mesma época. E Nilson, Without You, aí a gente recorda a década de 1970. 8h26 na maior rádio flashback de todo o Brasil. Continue com a gente porque ainda vamos recordar The Stylistics, também Pink, Sade e muito mais.
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0: Olha aí, faixa do álbum Measure for Measure, No Promises, do Ice House, um clássico das pistas dos anos 80. Antes, Na Saudade Teve Dalto com Flashback, outro clássico da década de 80. E também Maroon 5 com Sunday Morning. Logo após o breve intervalo, tem a veiculação obrigatória da Voz do Brasil. E às 22 horas eu volto aqui no seu dial com a nossa programação musical. Lembrando que a partir de agora as músicas continuam. É só acessar o nosso site, saudadefm.com.br, para ouvi-las. Ouça também através do nosso aplicativo oficial e gratuito da Alexa, da Apple TV, também da sua Smart TV e do satélite de TV digital. Eu, Adriana Lima, volto já já.
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